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6: Boa noite, são 2 horas.
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8: Boa noite, são 3 horas.
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0: 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Boa noite. São 4 horas. 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
6: Boa noite, são 5 horas. 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
7: Bom dia, são 6 horas. 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

0: 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Bom dia, são 7 horas. 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
7: Bom dia, são 8 horas.
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11: Bom dia, são 9 horas.
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12: Bom dia, são 9 horas. Passamos já de seguida ao TLA Informação para as notícias locais e da região. A Polícia de Segurança Pública deteve no dia 22 de agosto, em Beja, um homem de 22 anos por suspeitas de crimes de tráfico de estupefacientes e posse ilegal de arma de fogo. Segundo a PSP, foram apreendidas 50 doses de cocaína, 1.505 doses de haxixe, 560 doses de ecstasy e 1.000 doses de liamba. Foram ainda apreendidas uma pistola de calibre 6,35, munição, um telemóvel, uma máquina de vácuo, um computador portátil, 3 facas, uma tesoura e 911,90 euros em dinheiro. O homem foi constituído arguído e sujeito a termo de identidade e resiliência. Após ser presente, a autoridade judiciária ficou sujeito à obrigação de apresentações diárias junto da Força de Segurança da área de residência, aguardando em liberdade os restantes procedimentos judiciais. A nova variante de Bringel, integrada na da beneficiação do IP8 entre Ferreira do Alentejo e Beja, terá cerca de 2,5 km e 2 vias em cada sentido. A intervenção pretende reforçar a segurança, melhorar a circulação e reduzir o tempo das deslocações neste importante eixo do Baixo Alentejo, segundo o comunicado. A obra é promovida no âmbito do Plano de Recuperação e Resiliência e conta com financiamento da União Europeia. A Junta de Freguesia de Santa Clara de Loureto, no concelho de Beja, assinou um protocolo de colaboração com a Casa Agrícola Visconde da Corte para a criação de um estábulo na freguesia. Segundo a informação divulgada, a parceria pretende reforçar a cooperação entre as duas entidades e contribuir para novas oportunidades em benefício da comunidade local. A Junta de Freguesia considera que o desenvolvimento de Santa Clara de Loureto passa também pela cooperação entre diferentes entidades e pela concretização de objetivos comuns. O Programa Regional de Alentejo 2030 realizou reuniões de acompanhamento com municípios, entidades de saúde e instituições do setor social. O objetivo foi analisar investimentos apoiados pelo Plano de Recuperação e Resiliência e encontrar soluções que permitam dar continuidade a projetos considerados estratégicos para o Alentejo. Entre os projetos analisados estão investimentos em centros de saúde, unidades de cuidados continuados, respostas sociais e infraestruturas educativas. A iniciativa surge na sequência do novo regimento previsto no Decreto-Lei número 165 de 2026, que permite, em situações excepcionais, financiar através do Portugal 2030 projetos cujo financiamento pelo Plano de Recuperação e Resiliência seja revogado ou termine. Segundo Ricardo Pinheiro, presidente da Comissão Diretiva do Alentejo 2030, este enquadramento poderá permitir a continuidade de investimentos importantes para a população e para o desenvolvimento da região. Está a decorrer a continuação do rastreio gratuito do cancro da mama no município de Santiago do Cacém, numa parceria entre a Liga Portuguesa contra o Cancro e o Serviço Nacional de Saúde. O rastreio destina-se a mulheres entre os 45 e os 74 anos e deve ser feito de 2 em 2 anos. A unidade móvel vai estar no concelho entre 10 de setembro e 7 de dezembro, passando por várias localidades. De 10 a 15 de setembro estará em Ermidas do Sá, junto ao Polo de Saúde. De 17 a 21 estará em São Domingos, também junto ao Polo de Saúde. De 23 a 28 será a vez de Alvalade, junto ao Polo de Saúde. De 29 de setembro a 8 de outubro, o rastreio estará no Cercal do Alentejo, também junto ao Polo de Saúde. De 9 de outubro a 6 de novembro, a unidade móvel estará em Santo André, junto ao estacionamento do Mercado Municipal, e de novembro a 7 de dezembro estará em Santiago do Cacém, junto ao Parque de Feiras e Exposição, nas traseiras do Auditório António Chainho. Se não recebeu a convocatória por carta, pode fazer o exame na mesma, desde que cumpra os critérios definidos. E se não puder comparecer na data indicada, pode sempre remarcar. A Universidade Politécnica de Beja registrou 325 estudantes colocados na primeira fase do Concurso Nacional de Acesso ao Ensino Superior de 2026, num total de 522 vagas. A taxa de ocupação foi de 62,3%. O resultado representa um aumento de 60,1% face a 2025, quando tinham sido colocados 203 estudantes. A nível nacional, o crescimento foi de 13,1%. Apesar da recuperação, a instituição considera que há ainda margem para melhorar. A universidade pretende analisar os resultados por curso e reforçar a ligação às escolas, famílias, empresas e instituições. A segunda fase do Concurso Nacional de Acesso decorre até ao dia 20 de setembro. Para além da sua atividade diária, os portos também têm um papel importante no desenvolvimento da região. É o caso do Porto de Sines e, segundo o mesmo, este integra o projeto Invest in Alentejo 2.0, uma iniciativa promovida pela Aderal, que junta várias entidades da região com o objetivo de promover o Alentejo além fronteiras e atrair mais investimento. Como parceiro deste grupo, o Porto de Sines contribui para dar a conhecer o potencial da região em áreas como os portos e a logística, a área digital e a energia. Segundo o comunicado, a ideia é juntar infraestruturas, conhecimento, inovação e empresas, criando novas oportunidades para a região. Esta cooperação entre entidades públicas, empresas e organizações ligadas ao conhecimento permite reforçar a capacidade do Alentejo para competir e crescer. A instituição acrescenta que promover o Alentejo fora de Portugal é também uma forma de atrair investimento, criar oportunidades de emprego e contribuir para um desenvolvimento sustentável da região e das suas comunidades. A Junta de Freguesia de Grândola e Santa Margarida da Serra tem realizado várias intervenções de melhoria dos espaços públicos nas localidades da sua responsabilidade. Nas últimas semanas foram colocados novos bancos e papeleiras em vários bairros e aldeias em resposta a pedidos da população. Na Paragem Nova e na Silha do Pascoal foram instalados novos bancos e no Canal Caveira foi colocado outro junto ao IC1. Está também prevista a instalação de uma nova paragem de autocarro junto à Taberna e Messiaria à venda na Silha do Pascoal. Foram ainda realizadas obras de manutenção e pintura no Parque Infantil do Canal Caveira e instalada iluminação no Parque Infantil do bairro das Amoreiras. Em Santa Margarida da Serra foram substituídos dois bancos junto aos cafés. A Junta destaca o trabalho da equipa de trabalhadores, recentemente reforçada com um elemento, e que terá mais um trabalhador a partir de setembro. A Cimbal recebeu ontem nas suas instalações, em Beja, uma sessão de esclarecimento sobre a criação da futura Orquestra Regional do Alentejo. A sessão foi promovida pela Comissão de Coordenação e Desenvolvimento Regional do Alentejo e pela Direção-Geral das Artes. O objetivo, de acordo com a informação divulgada, foi apresentar o projeto, explicar os requisitos e dar a conhecer como poderá funcionar esta nova orquestra. A Orquestra Regional do Alentejo pretende facilitar o acesso à cultura, promover a música erudita, valorizar o património cultural e reforçar a ligação entre os vários municípios e comunidades da região. Durante a sessão foram também apresentados os critérios de candidatura, o modelo de financiamento e a estrutura prevista para a orquestra. O projeto deverá contar com uma forte participação dos municípios e das entidades culturais do Alentejo. A Cimbal afirma que reforça assim o seu compromisso com a cultura, a cooperação entre municípios e a valorização do território do Baixo Alentejo. A sexta edição do torneio Biosfera em Futebol de 11 realiza-se nos dias 1 e 3 de setembro no campo António José Marques, em Entradas, no concelho de Castro Verde. A competição reúne as quatro equipas do concelho que vão disputar os campeonatos distritais da Associação de Futebol de Beja na época 2026-27, Futebol Clube Castrense, Futebol Clube São Marcos, Sociedade Recreativa e Desportiva Entradense e Grupo Desportivo e Cultural da Sete. No dia 1, às 20 horas, o Grupo Desportivo e Cultural da Sete defronta o Futebol Clube São Marcos. Às 21h30, jogam o Futebol Clube Castrense e a Sociedade Recreativa e Desportiva Entradense. No dia 3, o encontro de atribuição do terceiro e quarto lugares está marcado para às 20 horas. A final realiza-se às 21h30. Durante o torneio serão ainda atribuídos os prémios de melhor marcador, guarda-redes menos batido, equipa jogo justo. A iniciativa é organizada pela Câmara Municipal de Castro Verde, com a colaboração da Associação de Futebol de Beja, da Sociedade Recreativa e Desportiva Entradense e dos Bombeiros Voluntários de Castro Verde. As notícias locais e regionais estão de volta à tele e à rádio pelas 12 horas, comigo, Maria Serafim. Às 10 horas temos o simultâneo entre a tele e a rádio e a Renascença para as notícias do país e do mundo. 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
8: Bom dia, são 10 horas.
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3: Bom dia, são 11 horas.
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9: Boa tarde, são 12 horas.
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11: Boa tarde, são 12 horas. Fique já a seguir com o segundo bloco informativo de hoje para as notícias locais e da região. A Unidade Local de Saúde do Baixo Alentejo recebeu 17 novos enfermeiros que passam agora a integrar as equipas da instituição. A sessão de acolhimento decorreu na sala de conferências do Hospital José Joaquim Fernandes, em Beja, e contou com a presença da enfermeira-diretora Elsa Teixeira, de enfermeiros gestores, diretores de serviço e outros profissionais. A instituição afirma que a entrada destes 17 enfermeiros permite reforçar as equipas e a capacidade de resposta da Unidade Local de Saúde do Baixo Alentejo às necessidades da população. A integração dos novos profissionais pretende também contribuir para a continuidade e segurança dos cuidados de saúde prestados aos utentes. A Junta de Freguesia de Aljustrel continua a realizar diariamente trabalhos de limpeza, manutenção e melhoria dos espaços públicos da freguesia. Entre as intervenções realizadas estão a limpeza e manutenção urbana, o tratamento dos espaços verdes, a reparação de equipamentos e mobiliário urbano e a pintura de espaços públicos. A Junta de Freguesia realiza também ações de desinfestação e controle de pragas, bem como pequenas reparações sempre que são identificadas necessidades. Segundo a entidade, estas intervenções procuram dar resposta aos problemas identificados e contribuir para a melhoria das condições dos espaços públicos e da qualidade de vida da população. A Polícia de Segurança Pública deteve, no dia 22 de agosto, em Beja, um homem de 22 anos por suspeitas dos crimes de tráfico de estupefacientes e posse ilegal de arma de fogo. Segundo a PSP, foram apreendidas 50 doses de cocaína, 1.505 doses de haxixe, 560 doses de ecstasy e 1.000 doses de liamba. Foram ainda apreendidas uma pistola, munição, um telemóvel, uma máquina de vácuo, um computador portátil, 3 facas, uma tesoura e cerca de 911 euros em dinheiro. O homem foi constituído arguído e sujeito a termo de identidade e residência. Após ser presente à autoridade judiciária, ficou sujeito à obrigação de apresentações diárias junto da Força de Segurança da área de residência, aguardando em liberdade os restantes procedimentos judiciais. Mais de meia tonelada de pilhas usadas foi recolhida no âmbito de uma iniciativa promovida pela ERP Portugal, em parceria com a Associação de Municípios do Alentejo Central. Entre os concelhos do Baixo Alentejo abrangidos pela iniciativa, Vidigueira registou a maior quantidade recolhida, com 140 quilos, seguindo-se Cuba, com 100 quilos e Alvito, com 80 quilos. A ação pretende facilitar a separação e a recolha destes resíduos, aproximando a recolha seletiva das rotinas da população. As pilhas usadas não devem ser colocadas no lixo comum nem no ecoponto amarelo. Depois de recolhidas, são encaminhadas para unidades especializadas, onde os seus materiais são separados e tratados de forma adequada. Segundo o comunicado divulgado, a iniciativa pretende reforçar a recolha seletiva de pilhas usadas e promover uma gestão mais adequada destes resíduos, contribuindo para a proteção dos solos e dos recursos hídricos. O Parque Mineiro de Aljustrel, da responsabilidade da Câmara Municipal de Aljustrel, recebeu este verão cerca de 300 crianças e jovens no âmbito de programas de ocupação de tempos livres. Os participantes foram provenientes de vários pontos do país e têm no Parque Mineiro uma oportunidade para conhecer a história, a ciência e o património associado à atividade mineira. As visitas foram adaptadas às diferentes idades e incluíram a descida a uma galeria mineira, a visita ao centro de recepção e interpretação e à central de compressores. Os participantes puderam também percorrer o maior percurso mineiro urbano do país. A Câmara Municipal de Aljustrel considera que o Parque Mineiro se afirma como um espaço de educação e conhecimento, permitindo aos mais jovens conhecer de perto o património e a realidade de um território marcado pela atividade mineira. A Junta de Freguesia de Vidigueira está a desenvolver trabalhos de manutenção, limpeza e conservação do Parque de Merendas no âmbito do contrato interadministrativo. Segundo a informação divulgada, a intervenção tem como objetivo manter este espaço cuidado, agradável e preparado para a utilização da população e de todos aqueles que o visitam. Para reforçar os trabalhos de manutenção, foi contratado Carlos Borracha, através de prestação de serviços, e foi integrado Carlos Jesus, através de uma medida de desemprego do IFP. A Junta de Freguesia procedeu também à aquisição de 4 novos baldes do lixo, com o objetivo de melhorar as condições de limpeza e utilização do espaço. A Junta de Freguesia de Vidigueira afirma que vai continuar a trabalhar na manutenção e valorização do Parque de Merendas, procurando garantir espaços públicos cuidados, funcionais e adequados às necessidades da população. O município de Sines continua a realizar o inventário do património móvel do Vasco da Gama Atlético Clube, a mais antiga coletividade desportiva em atividade no concelho. O trabalho é realizado sempre que possível na sede do clube e tem também no arquivo municipal de Sines, onde os documentos são higienizados e digitalizados. No âmbito desta iniciativa, o Arquivo Municipal apresenta uma reportagem publicada na revista FUT em fevereiro de 1989 e doada por Carlos Alberto Pereira. Nas páginas 22 e 23, a reportagem, intitulada Vasco da Gama à descoberta da taça, aborda a participação do clube na Taça de Portugal depois da vitória frente ao Vitória de Guimarães num jogo realizado em Sines. A publicação inclui também uma notícia sobre o encontro entre o Marítimo e os pescadores da costa da Caparica. O Arquivo Municipal de Sines apela à colaboração dos municípios e de outras pessoas que possam contribuir para a identificação dos jogadores ou para a preservação da história do clube. Quem reconhecer algum dos jogadores pode enviar a respectiva descrição para o endereço de correio eletrónico disponibilizado pela Câmara. O Arquivo Municipal recebe também fotografias, cartazes e outros documentos relacionados com o Vasco da Gama Atlético Clube. No âmbito da iniciativa Noites ao Relento, vai realizar-se no dia 28 de agosto, em Aljustrel, uma noite de animação musical. A atuação está marcada para as 22 horas, no Jardim da Liberdade, em Irvidel, e estará a cargo de Sandra L. A iniciativa integra o programa de animação nas freguesias e é organizada pelo município de Aljustrel, com o apoio da Aljustrel Vila Viva. A Vila Romana de São Cucufate, localizada no concelho da Vidigueira, vai participar na final regional das Novas Sete Maravilhas de Portugal, que se realiza no próximo sábado, 29 de agosto, em Santarém. A iniciativa será transmitida em direto. Localizada em Vila de Frades, a Vila Romana de São Cucufate representa um importante elemento do património e da história do concelho e do Baixo Alentejo, de acordo com o município da Vidigueira. As votações para esta fase da iniciativa já estão a decorrer. Estão abertas as inscrições para a caminhada pelos trilhos do Arrozal, que vai decorrer no dia 20 de setembro, a partir das 8 horas, na freguesia de Bicos, em Odemira. A iniciativa inclui dois percursos, um percurso médio com entre 4 e 6 km e um percurso longo com entre 10 e 12 km. No final da caminhada será oferecido um almoço aos participantes pela Junta de Freguesia de Bicos. As inscrições são gratuitas e podem ser feitas até 16 de setembro. O Clube de Natação do Litoral Alentejano participou, a 22 de agosto, na 20ª Prova de Mar de Albufeira, realizada na Praia da Inatel, em Albufeira. A prova contou para o 19º Circuito Nacional de Águas Abertas e teve a participação de 5 atletas do clube. Numa prova marcada pela forte ondulação e pela elevada participação, os atletas do Clube de Natação do Litoral Alentejano alcançaram vários lugares de destaque. A Mauro Inácio venceu a categoria Master D e terminou em segundo lugar na classificação geral masculina de Masters. Rafael Torpes ficou em segundo lugar na categoria Master C, enquanto Dinis Shevchun terminou na 9ª posição na categoria AA+20. Na prova feminina, Mariana Lucas venceu a categoria Master D e alcançou o segundo lugar na classificação geral feminina de Masters. Carmen Luz terminou em 5º lugar na categoria Masters E. O TLA Informação regressa às 15 horas para as notícias locais e regionais comigo, Maria Serafim. Às 14 horas temos o simultâneo entre a TLA Rádio e a Renascença para as notícias do país e do mundo. 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
10: Boa tarde, são 13 horas.
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0: 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Boa tarde, são 14 horas.
1: Boa tarde, são 14 horas. Fique já a seguir com o simultâneo entre a TLA Rádio e a Renascença para as notícias nacionais e internacionais.
2: Boa tarde, Paulo. O atropelamento em Albufeira fez ao todo 16 feridos, dois deles vão ficar internados. Em Moscovo, o responsável pelas relações internacionais do Vaticano pediu o fim da guerra na Ucrânia.
3: Tarde com 21 graus em Oliveira do Hospital, 22 no Porto, Faro com 23, Lisboa 24, Funchal 27. Notícias à hora certa na Renascença, edição de Marisa Gonçalves.
2: Mais quatro pessoas deram entrada esta manhã no Centro de Saúde de Albufeira, na sequência do atropelamento da última madrugada na Oura. São feridos ligeiros que ainda estão a ser observados, de acordo com o LS do Algarve, que eleva para 16 o total de pessoas atingidas. A mesma fonte confirma à Renascença que dois feridos estão a ser intervencionados e vão ficar internados no Hospital de Portimão. Os restantes 10 feridos já tiveram, entretanto, alta, entre os quais os dois militares da GNR. De acordo com o Ministério da Administração Interna, as vítimas têm entre 18 e 22 anos. O condutor, de 35, foi detido. Apresentava uma taxa de álcool de 1,9 gramas por litro de sangue. Em declarações à Renascença, o presidente da Câmara de Albufeira sublinha que o homem furou várias barreiras das autoridades. Rui Cristina admite que, apesar do reforço feito nos últimos tempos, o dispositivo de segurança terá agora de ser reavaliado.
4: Esta zona já tem um reforço bastante forte. Ou seja, nós recebemos um reforço durante este verão, da parte do MAI. Entretanto, a Câmara também iniciou o programa Noite Segura, todo um aparato, e mesmo assim aconteceu isto. Aconteceu esta situação, vamos ter que reavaliar, não é? O que é que se poderá mais fazer para que este tipo de situação não aconteça, não é?
2: Declarações à Renascença de Rui Cristina, o autarca de Albufeira. São levianas as afirmações do líder parlamentar do PSD, consideração feita por José Luís Carneiro, hoje depois de Hugo Soares ter comparado o secretário-geral socialista a André Ventura, referindo que ambos não estão preparados para serem alternativa ao atual governo. Na reação, José Luís Carneiro diz que são conclusões de quem não sabe o que o país precisa.
5: São declarações levianas de quem se vê que nunca teve experiência executiva. Quem se entretém nesse tipo de ping-pong verdadeiramente não sabe daquilo que o país precisa. Eu tenho pena que o governo que foi escolhido pelos portugueses esteja deslocado daquilo que são as preocupações das pessoas.
2: Declarações de José Luís Carneiro esta manhã em Chaves. A guerra na Ucrânia tem de acabar. O apelo foi deixado pelo responsável pelas relações internacionais do Vaticano no final do encontro que manteve em Moscovo com o ministro dos Negócios Estrangeiros russo. O arcebispo Paul Richard Gallagher disse que o conflito não pode ser resolvido por meios militares.
6: Após mais de 4 anos de hostilidades, o conflito continua a alargar-se. O número de vítimas continua a aumentar. Muitas famílias continuam separadas e as consequências materiais e psicológicas do conflito afetam milhões de pessoas na Ucrânia e na Rússia. Sejamos claros, esta guerra tem de acabar.
2: O responsável pelas relações internacionais do Vaticano defendeu o retomar das negociações. De acordo com a agência Reuters, o enviado do Vaticano e também Sergei Lavrov debateram vias para a paz na Ucrânia, assim como concordaram em cooperar em questões humanitárias. O arcebispo Gallagher, secretário para as relações com os Estados e as organizações internacionais do Vaticano, vai estar na capital russa até à próxima sexta-feira. O objetivo é manter o diálogo com o país e explorar oportunidades de negociações de paz com Kiev.
3: Foi a edição das duas na Renascença com Marisa Gonçalves. Até já, Marisa.
2: Até já, Paulo.
3: Daqui a pouco também com The Calling e Check It.
1: 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Às 15 horas temos o TLA Informação para as notícias locais e regionais comigo, Maria Serafim, numa edição de Jorge Palma. 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

0: 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Boa tarde, são 15 horas. 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
2: Boa tarde, são 15 horas. Fica agora com o TLA Informação para as notícias locais e regionais. Foi lançado um concurso público pela Câmara Municipal de Sines para a repavimentação de arruamentos na cidade, com preço base de 375 mil euros. A empreitada tem um prazo de execução de 60 dias e prevê intervenções em cerca de 20 locais, entre ruas, avenidas, largos e zonas de estacionamento. Entre os locais abrangidos estão a Rua do Parque, a Rua Dias Coelho, a Rua Arlete Guerreiro, o Largo do Depósito e mais. O objetivo é melhorar as condições de circulação nestes pontos da cidade, identificados pelo município como necessitados de intervenção. O concurso público está a decorrer através da plataforma eletrónica AnuGov. A Polícia de Segurança Pública deteve no dia 22 de agosto, em Beja, um homem de 22 anos por suspeitas dos crimes de tráfico de estupefacientes e posse ilegal de arma de fogo. Segundo a PSP, foram apreendidas 50 doses de cocaína, 1.505 doses de haxixe, 560 doses de ecstasy e 1.000 doses de liamba. Foram ainda apreendidas uma pistola, munição, um telemóvel, uma máquina de vácuo, um computador portátil, três facas, uma tesoura e cerca de 911 euros em dinheiro. O homem foi constituído arguido e sujeito a termo de identidade e residência. Após ser presente na autoridade judiciária, ficou sujeito à obrigação de apresentações diárias junto à Força de Segurança da área de residência, aguardando em liberdade os restantes procedimentos judiciais. A nova variante de Beja, integrada na beneficiação do IP8 entre Ferreira do Alentejo e Beja, terá cerca de 2,5 km e duas vias em cada sentido. A intervenção pretende reforçar a segurança, melhorar a circulação e reduzir o tempo das deslocações neste importante eixo do Baixo Alentejo, segundo o comunicado. A obra é promovida no âmbito do Plano de Recuperação e Resiliência e conta com o financiamento da União Europeia. Realizou-se no dia 23 de agosto, no quartel da Associação Humanitária dos Bombeiros Voluntários de Vidigueira, mais uma sessão de treino funcional aberta à população. A atividade teve uma duração superior a 2 horas e incluiu mais de 12 quilómetros percorridos. O treino foi composto por 12 minutos de corrida e caminhada, com 2.800 metros de corrida e 1.400 metros de caminhada, seguidos de 10 minutos de exercícios funcionais, 5 minutos de prancha e exercícios de alongamento. Segundo o comunicado, a sessão teve como objetivo promover a preparação física e a melhoria dos resultados individuais, com cada participante a cumprir os exercícios ao seu próprio ritmo. Para os bombeiros, este tipo de preparação contribuiu para melhorar a capacidade física, a resistência, a segurança e a preparação necessária para responder às exigências do serviço. A iniciativa contou com a participação da população e procurou também reforçar o espírito de equipa e a preparação conjunta dos bombeiros. O Centro de Paralisia Cerebral de Beja realizou recentemente uma sessão de Snowzlan dirigida aos formandos da formação profissional. A iniciativa foi dinamizada pela psicóloga da instituição e esteve centrada no bem-estar e na saúde mental. A sessão recorreu à estimulação multissensorial controlada, num ambiente seguro e orientado para a autorregulação emocional, a redução do stress e o relaxamento. De acordo com o Centro de Paralisia Cerebral de Beja, a integração destas práticas no percurso formativo pretende proporcionar aos formandos ferramentas para gerir a ansiedade e manter um melhor equilíbrio emocional. A instituição afirma que continuará a promover o desenvolvimento integral dos formandos, com a saúde mental integrada nas atividades de formação profissional. O Programa Regional de Alentejo 2030 realizou reuniões de acompanhamento com municípios, entidades de saúde e instituições do setor social. O objetivo foi analisar investimentos apoiados pelo Plano de Recuperação e Resiliência e encontrar soluções que permitam dar continuidade a projetos considerados estratégicos para o Alentejo. Entre os projetos analisados estão investimentos em centros de saúde, unidades de cuidados continuados, respostas sociais e infraestruturas educativas. A iniciativa surge na sequência do novo regime previsto no Decreto-Lei nº 165 de 2026, que permite, em situações excepcionais, financiar através do Portugal 2030 projetos cujo financiamento pelo Plano de Recuperação e Resiliência seja revogada ou termine. Segundo o Ricardo Pinheiro, presidente da Comissão Diretiva do Alentejo 2030, este enquadramento poderá permitir a continuidade de investimentos importantes para a população e para o desenvolvimento da região. A Junta de Freguesia de Santa Clara de Loreto, no Conselho de Beja, assinou um protocolo de colaboração com a Casa Agrícola Visconde da Corte para a criação de um estábulo na freguesia. Segundo a informação divulgada, a parceria pretende reforçar a cooperação entre as duas entidades e contribuir para novas oportunidades em benefício da comunidade local. A Junta de Freguesia considera que o desenvolvimento de Santa Clara de Loreto passa também pela cooperação entre diferentes entidades e pela concretização de objetivos comuns. Está a decorrer a continuação do rastreio gratuito do cancro da mama no município de Santiago do Cacém, numa parceria entre a Liga Portuguesa contra o Cancro e o Serviço Nacional de Saúde. O rastreio destina-se a mulheres entre os 45 e os 74 anos e deve ser feito de 2 em 2 anos. A unidade móvel vai estar no concelho entre 10 de setembro e 7 de dezembro, passando por várias localidades. De 10 a 15 de setembro estará em Ermidas do Sato, junto ao Polo da Saúde. De 17 a 21 estará em São Domingos, também junto ao Polo da Saúde. De 23 a 28 de setembro será a vez de Alvalade, junto ao Polo de Saúde. De 29 de setembro a 8 de outubro, o rastreio continuará no Cercal do Alentejo, junto ao Polo da Saúde também. De 9 de outubro a 6 de novembro, a unidade móvel estará em Santo André, junto ao estacionamento do Mercado Municipal. E de 9 de novembro a 7 de dezembro, estará em Santiago do Cacém, junto ao Parque de Feiras e Exposição, nas traseiras do Auditório António Chainho. Se não recebeu a convocatória por carta, pode fazer o exame na mesma, desde que cumpra os critérios definidos. Se não puder comparecer na data indicada, pode sempre remarcar. A Cimbal recebeu ontem nas suas instalações em Beja uma sessão de esclarecimento sobre a criação da futura Orquestra Regional do Alentejo. A sessão foi promovida pela Comissão de Coordenação e Desenvolvimento Regional do Alentejo e pela Direção-Geral das Artes. O objetivo, de acordo com a informação divulgada, foi apresentar o projeto, explicar os requisitos e dar a conhecer como poderá funcionar esta nova orquestra. A Orquestra Regional do Alentejo pretende facilitar o acesso à cultura, promover a música erudita, valorizar o património cultural e reforçar a ligação entre os vários municípios e comunidades da região. Durante a sessão foram também apresentados os critérios de candidatura, o modelo de financiamento e a estrutura prevista para a orquestra. O projeto deverá contar com uma forte participação dos municípios e das entidades culturais do Alentejo. A Cimbal afirma que reforça assim o seu compromisso com a cultura, a cooperação entre municípios e a valorização do território do Baixo Alentejo. O Cine Teatro Municipal de Castro Verde recebe até 27 de agosto uma residência artística integrada no Festival Sete Sóis, Sete Luas 2026. A nova criação musical, intitulada Luso Sete Sóis 26, reúne 6 músicos de diferentes origens num projeto que cruza culturas, sons e tradições musicais. A criação será apresentada ao público num concerto solidário marcado para 28 de agosto na Associação de respostas terapêuticas em Castro Verde. O espetáculo propõe um encontro entre diferentes culturas e formas de expressão musical através da combinação de instrumentos, ritmos e tradições dos 6 músicos que integram esta programação do Festival 7 Sóis, 7 Luas. O TLA Informação regressa às 18 horas com as notícias locais e da região, comigo, Maria Serafim. Às 16 horas temos o simultâneo entre a TLA Rádio e a Renascença para as notícias do país e do mundo. Entretanto, acompanhe-nos em 92.6 FM ou em tlaradio.net.
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8: Boa tarde, são 16 horas.
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9: Boa tarde, são 16 horas. Vamos à atualização das notícias nacionais e internacionais neste simultâneo entre a TLA Rádio e a Renascença.
10: Fenómeno em Perpinheiro, pode ser um tornado. O Instituto de Meteorologia ainda está a avaliar. Zelensky agradece apoio de Portugal e espera encontrar-se com o António José Seguro.
11: Nesta altura, Lisboa está a chegar aos 24 graus, o Porto a marcar 23, Faro a chegar aos 25, Funchal e Ponta Delgada hoje com 22 graus. Agora sim, vamos até às notícias das 4 com Anabela Góis.
10: O Instituto de Meteorologia está a avaliar a possibilidade de um tornado ter sido registado esta manhã no concelho de Sintra. O fenómeno, nas proximidades de Perpinheiro, está a ser divulgado nas redes sociais. A meteorologista Ângela Lourenço admite que se tratou de uma nuvem funil.
12: Não é conclusivo que se trate de um tornado. Portanto, vê-se muito bem a chamada nuvem funil. E, portanto, para ser considerado um tornado, essa nuvem tem que atingir o solo, tem que atingir a superfície. Neste momento não temos a confirmação visual de que, de facto, o tornado tenha ocorrido.
10: De acordo com o meteorologista do IPMA, estes fenómenos acontecem em ambientes de instabilidade atmosférica, situação que vai manter-se ainda nas próximas horas na zona centro, mas com tendência para diminuir. O Sindicato dos Médicos da Zona Norte diz que a situação das urgências nos hospitais de Santa Maria da Feira e de São João da Madeira é crítica. Joana Bordalo Issá aponta a falta de profissionais nas unidades que fazem parte da ULS de Entre Douro e Voga e diz que está a pôr doentes em risco.
13: O que está a acontecer na ULS entre Douro e Voga é extremamente preocupante, porque a falta de médicos está a ser gerida retirando profissionais de um lado para tapar falhas no outro. No Hospital São Sebastião, por exemplo, estão a tirar médicos da área laranja, da urgência, onde estão os doentes de maior gravidade, para assegurar a área amarela, onde os doentes também são urgentes, mas com uma gravidade não tão grande. Em São João da Madeira há uma dificuldade também, sobretudo nesta última quinzena de agosto, em preencher escalas no serviço de urgência básica, e estão a pedir aos médicos internos de medicina interna, que ainda estão em formação, que façam ainda mais horas extraordinárias para colmatar a falha de profissionais.
10: A presidente do Sindicato dos Médicos da Zona Norte, ouvida pelo jornalista João Maldonado, em resposta enviada à Renascença, a ULS entre Douro e Voga assume constrangimentos na gestão das escalas numa altura ainda de férias de verão dos profissionais. Sublinha, no entanto, que nenhum serviço de urgência foi encerrado e que nenhuma resposta assistencial aos doentes foi interrompida. Carlos Moedas mostra-se preocupado com a falta de polícias em Lisboa. O presidente da Câmara diz que continua por cumprir a promessa feita pelo governo há 3 meses para reforçar o contingente de agentes da PSP e de polícias municipais na capital.
14: Este governo prometeu-me 200 polícias de segurança pública a mais em Lisboa, ainda não temos nenhum. Prometeu 100 polícias municipais, também ainda não temos nenhum. Portanto, temos aqui uma promessa, esperamos que ela seja cumprida.
15: Ou tenha certeza. Quando é que vai ser concretizada?
14: Ouças, estou à espera há meses. Já falei com o Sr. Ministro da Administração Interna, disse-me que ia avançar, mas continuamos aqui à espera e é essencial.
10: Carlos Moedas, em declarações à margem da cerimónia que assinalou o Dia Municipal do Bombeiro, no Chiado. Um homem suspeito de violência doméstica contra o pai foi hoje atingido a tiro numa perna por um agente da PSP na Amadora. Encontra-se no Hospital Amadora Sintra com ferimentos ligeiros. Em comunicado, o Comando Metropolitano de Lisboa explica que os agentes que tentavam identificar o suspeito foram ameaçados com pedras e, depois de várias advertências, um deles acabou por disparar, atingindo o homem de 62 anos na perna. Mais quatro pessoas deram entrada esta manhã no Centro de Saúde de Albufeira, na sequência do atropelamento da última madrugada na Oura, o que eleva para 16 o total de pessoas atingidas. São todos feridos ligeiros, de acordo com o LS do Algarve, que confirma que dois feridos estão internados no Hospital de Portimão. O condutor do veículo, que apresentava uma taxa de álcool de 1,29 gramas por litro de sangue, ainda não foi ouvido. Volodymyr Zelensky agradece a firme solidariedade de Portugal com a Ucrânia. Nas redes sociais, o chefe de Estado ucraniano destaca as mensagens enviadas por Luís Montenegro e António José Seguro a propósito dos 35 anos da independência ucraniana e agradece o apoio contínuo de Portugal ao país. Zelensky afirma ainda aguardar com expectativa um futuro encontro com o homólogo português para aprofundar a sólida parceria existente entre Lisboa e Kiev, tanto a nível bilateral como no seio da União Europeia. Um homem foi interceptado no aeroporto de Malpensa, em Itália, por, imagina só, Inês, transportar cartas de Pokémon. Ele regressava do Japão e trazia na bagagem 605 cartas, algumas ainda embaladas e com certificado de autenticidade, que estão avaliadas em mais de 27 mil euros. O problema é que não tinha feito a declaração na alfândega. Resta acrescentar que as cartas de Pokémon valem mesmo dinheiro. Algumas de edições mais raras ou limitadas podem valer mais de 5 milhões de dólares. Imagina só.
6: É surreal.
10: Portanto, toca a procurar cartas que andam lá por casa.
6: Exatamente. É pôr os olhos nisso. Muito obrigada, Anabela. Até já.
10: Até já.
9: Foram as notícias do país e do mundo neste simultâneo entre a TLA, a Rádio e a Renascença. Às 18 horas, temos o TLA Informação para as notícias locais e regionais comigo, Maria Serafim, numa edição de Jorge Palma. 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
0: Boa tarde, são 17 horas. 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
6: Boa tarde, são 18 horas. 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
8: Boa tarde, são 18 horas. Já de seguida vamos passar ao último bloco informativo do dia com as notícias locais e da região. O Comando Distrital de Beja da Polícia de Segurança Pública registou entre 17 e 23 de agosto a detenção de 6 pessoas no âmbito das ações de prevenção e combate à criminalidade. Foram detidas 3 pessoas por condução sem habilitação legal, uma por condução sob o efeito do álcool, uma por tráfico de estupefacientes e uma por desobediência. Durante as operações foram apreendidas 50 doses de cocaína, 1.505 doses de haxixe, 560 doses de ecstasy e 1.000 doses de liamba. Foram ainda apreendidas uma arma de fogo, munição, um telemóvel, uma máquina de vácuo, um computador portátil, 3 facas, uma tesoura e 911 euros. Na fiscalização rodoviária, a PSP fiscalizou 153 viaturas, controlou 298 através de radar de velocidade e realizou 114 testes de álcool. Foram registadas 62 infrações rodoviárias, incluindo 9 por excesso de velocidade, 2 por falta de seguro, 2 por falta de inspeção periódica e 2 por condução sob influência do álcool. No mesmo período, foram registadas 8 acidentes de viação, dos quais resultou um ferido ligeiro. Não foram registadas vítimas mortais nem feridos graves. À semelhança de anos anteriores, frequentadoras dos espaços séniores do município de Sines participaram de forma voluntária no projeto Vestir uma Menina ao Redor do Mundo, de acordo com o comunicado. A iniciativa consiste na confecção de vestidos e calções destinados a medidas de países carenciados, com o objetivo de lhes proporcionar maior dignidade, proteção e esperança. O projeto é promovido por uma organização não governamental fundada em 2009 nos Estados Unidos da América. Nesta edição participaram voluntários dos espaços séniores de Porto Covo, do bairro Marítimo e do Jardim das Descobertas. A Unidade Local de Saúde do Baixo Alentejo recebeu 17 novos enfermeiros que passam agora a integrar as equipas da instituição. A sessão de acolhimento decorreu na sala de conferências do Hospital José Joaquim Fernandes, em Beja, e contou com a presença da enfermeira-diretora Elsa Teixeira, de enfermeiros-gestores, diretores de serviço e outros profissionais. A instituição afirma que a entrada destes 17 enfermeiros permite reforçar as equipas e a capacidade de resposta da Unidade Local de Saúde do Baixo Alentejo às necessidades da população. A integração dos novos profissionais pretende também contribuir para a continuidade e segurança dos cuidados de saúde prestados aos utentes. A Associação de Defesa do Património de Mértola realizou uma missão técnica em Mónaco, Moçambique, no âmbito dos vários projetos de cooperação que desenvolve naquela região. A missão contou com a participação da vice-presidente da direção da ADPM, Maria José Martins, e do técnico Sérgio Cortes. Durante a deslocação foram realizadas reuniões com parceiros locais e com a equipa da ADPM, com o objetivo de acompanhar a execução das atividades, reforçar a cooperação e preparar as próximas ações. Foram também realizadas reuniões de acompanhamento técnico e financeiro dos projetos, bem como momentos de trabalho e partilha com a equipa local da organização. A missão incluiu ainda uma visita à ilha de Moçambique. A Junta de Freguesia de Aljustrel afirma que continua a realizar diariamente trabalhos de limpeza, manutenção e melhoria dos espaços públicos da freguesia. Entre as intervenções realizadas estão a limpeza e manutenção urbana, o tratamento dos espaços verdes, a reparação de equipamentos e mobiliário urbano e a pintura de espaços públicos. A Junta de Freguesia realiza também ações de desinfestação e controle de pragas, bem como pequenas reparações sempre que são identificadas necessidades. Segundo a entidade, estas intervenções procuram dar resposta aos problemas identificados e contribuir para a melhoria das condições dos espaços públicos e da qualidade de vida da população. Mais de meia tonelada de pilhas usadas foi recolhida no âmbito de uma iniciativa promovida pela ERP Portugal, em parceria com a Associação de Municípios do Alentejo Central. Entre os concelhos do Baixo Alentejo abrangidos pela iniciativa, Vidigueira registou a maior quantidade recolhida, com 140 quilos, seguindo-se Cuba, com 100 quilos, e Alvito, com 80 quilos. A ação pretende facilitar a separação e a recolha destes resíduos, aproximando a recolha seletiva das retinas da população. As pilhas usadas não devem ser colocadas no lixo comum, nem no ecoponto amarelo. Depois de recolhidas, são encaminhadas para unidades especializadas, onde os seus materiais são separados e tratados de forma adequada. Segundo o comunicado divulgado, a iniciativa pretende reforçar a recolha seletiva de pilhas usadas e promover uma gestão mais adequada destes resíduos, contribuindo para a proteção dos solos e dos recursos hídricos. O Comando Territorial de Beja da Guarda Nacional Republicana recuperou hoje uma águia cobreira em Vila Nova de São Bento, no concelho de Serpa. A ave foi encontrada debilitada, desorientada e sem capacidade para voar junto a um poste de uma linha elétrica de média tensão. O alerta foi dado por um funcionário da E-Redes, que se encontrava a realizar trabalhos no local. A águia cobreira foi recolhida pelos militares do Núcleo de Proteção Ambiental de Moura e encaminhada para o Centro de Recuperação de Fauna do Instituto da Conservação da Natureza e das Florestas, onde irá receber os cuidados necessários com vista à sua posterior devolução ao habitat natural. A Guarda Nacional Republicana destaca a importância da colaboração da população na proteção da fauna selvagem através da comunicação de situações envolvendo animais feridos, debilitados ou em risco. Aljustrel vai receber de 8 a 13 de setembro a festa em honra de Nossa Senhora do Castelo, organizada pela Real Confraria de Nossa Senhora do Castelo de Aljustrel. O programa inclui celebrações religiosas, uma serenata a Nossa Senhora, um cortejo automóvel, baile e espetáculo pirotécnico. O ponto alto acontece no domingo, dia 13, com a Eucaristia Solene, às 16h30, seguida, às 18h, da procissão pelas ruas de Aljustrel, acompanhada pela Banda Filarmónica de Aljustrel. A iniciativa conta com a colaboração da Câmara Municipal de Aljustrel, da Junta de Freguesia de Aljustrel, da Guarda Nacional Republicana, da Santa Casa da Misericórdia de Aljustrel, dos Bombeiros de Aljustrel e da Associação de Beneficiários do Roxo. A Praia da Costa de Santo André recebeu uma ação de sensibilização ambiental integrada no programa Bandeira Azul e promovida pelo município de Santiago do Cacém em parceria com o Centro de Ciência Viva do Lousal. A iniciativa abordou temas como a sustentabilidade, a biodiversidade, os ecossistemas e o impacto dos resíduos na natureza. Durante a atividade, os participantes criaram uma cápsula do ambiente com frases, objetos ou memórias sobre aquilo que gostariam de encontrar naquele local daqui a 40 anos. A ação incluiu ainda uma atividade sobre o tempo de degradação dos resíduos, com o objetivo de alertar para o impacto do lixo no ambiente e incentivar hábitos de consumo mais sustentáveis. A Biblioteca Municipal José Saramago, em Odmira, reabre ao público no dia 5 de setembro, a partir das 16 horas, depois de obras de requalificação. A reabertura será assinalada com uma tarde dedicada à cultura e à criatividade, com atividades ligadas à literatura, teatro, artes performativas, exposições, oficinas e música. O programa inclui uma leitura do texto e também Aqueles Dias, de José Saramago, por Sónia Barradas, numa homenagem ao escritor que dá o nome à biblioteca. A cerimónia contará com a presença do Presidente da Câmara Municipal de Odmira, Hélder Guerreiro, da Presidente da Assembleia Municipal de Odmira, Rita Balbino Costa, da Presidente da Fundação José Saramago, Pilar del Rio e da atriz Maria do Céu Guerra. A programação inclui também apresentações de vários livros com vários autores. A tarde termina com o tradicional momento de soprar as velas, que assinala os 26 anos da Biblioteca Municipal José Saramago, seguido de um concerto da Flower Power Street Band. Segundo o comunicado de imprensa, após as obras de requalificação, a biblioteca reabre como um espaço renovado, mais moderno e preparado para responder às necessidades culturais e de informação da comunidade. No âmbito da iniciativa Noites ao Relento, vai realizar-se no dia 28 de agosto, em Irvidel, no concelho de Aljustrel, uma noite de animação musical. A atuação está marcada para as 22 horas, no Jardim da Liberdade, e estará a cargo de Sandra L. A iniciativa integra o programa de animação nas freguesias e é organizada pelo município de Aljustrel, com o apoio da Aljustrel Vila Viva. As notícias locais e regionais estão de regresso à TLA Rádio amanhã, pelas 9 horas, comigo, Maria Serafim. 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
7: Boa tarde, são 19 horas.
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7: Boa noite, são 20 horas. 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

0: 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Boa noite, são 21 horas. 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
5: Boa noite, são 22 horas. 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
8: Boa noite, são 23 horas.
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6: Boa noite, são 24 horas.
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6: Boa noite, é uma hora.
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